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Espero que aproveite bem mais este dia que está de chegada. Por aqui, nós temos os ingredientes perfeitos para sermos a sua banda sonora de eleição.

0: duas horas.
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0: 3 horas.
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0: 5 horas.
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0: 6 horas.
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0: 7 horas.
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10: Olá, então, muito bom dia. Bem-vindos à edição para quarta-feira, 27 de maio, do seu Bom Dia Oeste na 91 FM. Já sabe que eu sou o Rui Vieira e vou-lhe fazer companhia. Que bom, até às 10 da manhã. Como é bom, como é ótimo estar consigo. Venha aí connosco ao longo destas 3 horas de emissão.

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1: Uma excelente manhã de quarta-feira, uma ótima viagem se vai na estrada, se entretanto ainda se está a despachar para mais um dia de trabalho, esteja bem e, claro, de preferência coloque o volume do seu rádio um pouco mais alto.

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1: Hoje é quarta-feira, 27 de maio. Esta é a 91 FM. Hoje é dia de Santo Agostinho de Catuária. Faltam apenas 218 dias para terminarmos este ano de 2026.
2: É difícil.

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1: Daqui a pouco atualizamos o estado do tempo para hoje, quarta-feira. Enquanto isso, pode passar pelas nossas redes sociais, pelo Facebook, pelo Instagram, colocar um gosto, fazer seguir e partilhar com os seus amigos e com a sua família para que a nossa rádio, a sua rádio, chegue a muito mais pessoas. Como é bom estar consigo. Bom dia para si, a excelente manhã, ótima manhã na nossa companhia.
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11: Agora está tudo postos para atualizarmos o estado do tempo para hoje, quarta-feira 27 de maio, segundo a previsão do Instituto Português do Mar e da Atmosfera, que nos diz que vamos ter tempo quente, com céu pouco nublado ou limpo, aumentando temporariamente de nebulosidade, aguaceiros que poderão ser acompanhados de trovoada no norte e centro durante a tarde, vento em geral fraco de 25 a 40 km por hora. Atenção! poeiras em suspensão, em especial nas regiões do norte e do centro, e pequena subida da temperatura, em especial da mínima. Estado do mar, ondas de 1 metro a 1,5 metro, e a temperatura da água do mar entre 17 a 18 graus.

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1: E agora fazemos uma curta pausa nesta primeira hora de 3 horas da edição de hoje de quarta-feira. Estamos de regresso já a seguir às 8. Então, até já.

0: 8 horas.
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0: Edição do Bom Dia Oeste para quarta-feira 27 do mês 5 do ano 2026. 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

Já sabe que durante o mês de maio o dia aumenta em Lisboa 51 minutos e no Porto 58 minutos. Quinto mês do ano de 2026, este mês conta com 31 dias. Provérbio para o mês de maio: em maio bonitão, come-se vinho e muito pão. Mas daqui a pouco vamos atualizar o estado do tempo para hoje, vamos também dar uma volta por algumas das festas que têm o apoio da 91FM, ainda dar uma vista de olhos para a nível do nosso oráculo.

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0: Quarta-feira para 27 do mês de maio, neste dia, em 308, é eleito o Papa Marcelo I, o 30º Papa que sucede assim ao Papa Marcelino. Em 1923 é fundado em Braga o Corpo Nacional de Escutas, Escutismo Católico Português. Em 1999, o Tribunal Internacional de Crimes da Guerra de Haia, Países Baixos, indicia Slobodan Milošević e 4 pessoas por crimes de guerra e crimes contra a humanidade cometidas em Kosovo. Estas e outras efemérides que marcaram e fizeram história para sempre este dia, 27 de maio, mas claro, em outros anos. 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

0: 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Bom dia, bom dia. Atualizamos agora o estado do tempo para hoje. Atenção, atenção. Tempo quente com céu pouco nublado ao limpo. Aguaceiros que poderão ser acompanhados de trovoada no interior norte e centro durante a nossa tarde. Vento em geral fraco de 25 a 40 km por hora. Poeiras em suspensão, em especial nas regiões do norte e do centro. E pequena subida da temperatura, em especial da mínima. Quanto ao estado do mar, ondas de 1 metro a 1,5 metro. 17 a 18 graus é a temperatura da água do mar. É o estado do tempo para hoje, quarta-feira, 27 do mês de maio do ano 2026. Bom dia, uma ótima viagem se vai na estrada.
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1: A 27 de maio, mas de 1963, deixava o mundo dos vivos Aquilino Ribeiro, escritor. Hoje comemora-se o Dia Nacional do Bombeiro Português. Edição do Bom Dia Oeste, uma saudação para todos os bombeiros que nos acompanham, para todos os bombeiros que muitas vezes deixam a vida deles para salvar e cuidar dos outros. Hoje, mais do que nunca, merecem uma grande homenagem. Nesta quarta-feira, 27 de maio, viva os bombeiros voluntários de todo o nosso país.
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1: A continuação de uma excelente quarta-feira, 27 de maio. Bom dia para o nosso ouvinte e amigo Jacinto, dos Casais da Serra Landau, Hélder Leandro de Geneve, Luís Teixeira, o nosso taxista que está sempre ligado na 91 FM desde que anda aqui na nossa região. Também para toda a equipa da Pastelaria O Miguel, com votos de uma excelente manhã de quarta-feira. Posto de abastecimento Leclerc, posto de abastecimento Repsol, para a Magda e a Lara da Pastelaria São Marcos, Sérgio e Luísa da Pastelaria Dona Leonor, para a Maria João de Coruche, a Alda das Relvas, para o Carlos, para o José, para a Paula, ainda para a Margarida, para a Ana Mendes. Obrigado por estarem connosco, somos a 91 FM. Agora, fazemos uma curta pausa, aproveitamos e enviamos também um bom dia para a Salete Índio da Lavandaria O Tanque, que de certeza que está a passar ali a roupa a ferro, sempre com a máxima qualidade, ao som da nossa música. Enquanto isso, o 961-130-811 está disponível, caso queira enviar aqui uma sugestão musical, e temos uma sugestão para alguém que hoje completa mais um aniversário, mas isso é a seguir às 9. Até já!

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1: 9 horas.
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0: E cá estamos nós, o prometido é devido. Bom dia, bom dia. Bem-vindos a esta terceira e última hora da edição de hoje, de quarta-feira para 27 do mês de maio. Como é bom estar consigo. Hoje comemora-se o Dia Nacional do Bombeiro, também o Dia de Santo Agostinho de Cantuária, Dia Mundial da Lontra, o Dia de Não Temer. É o que se comemora hoje, nesta quarta-feira, dia 27 do mês de maio. 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

0: 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É verdade, vai ser um almoço bem servido, como sempre acontece que o Nadadouro já nos habituou, e ainda a atuação da caldense Sandra Caetano. 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

0: Uma excelente manhã de quarta-feira. Temos aqui uma mensagem da Maria Oliveira, da nossa amiga que nos ouve em Corux, que nos diz assim: ao sol eu fui pedir para lhe dar o meu bom dia. Quero vê-lo a sorrir sempre com muita energia. Às vezes tentamos ter energia, mas há outros dias que estamos assim mais cansados, sobretudo agora com estas poeiras aqui em suspensão. Quem tem rinites e sinusites e tudo acabado em ites fica sempre aqui um bocadinho aflito, mas estamos cá cheios de força. Maria João, muito obrigado pela sua mensagem, também por esta dedicatória, por esta quadra bem bonita. Bom dia Oeste para quarta-feira. Já a seguir vamos atualizar o estado do tempo para hoje.
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0: Antes de atualizarmos o estado do tempo para hoje, vamos dar aqui a nossa sugestão, que chegou das Caldas da Rainha, do Sérgio Felipe, que pede então uma, aliás, que aconselha ou que recomenda uma sugestão. Escolhi Miguel Araújo, tal e qual como sugeriu. Eu sou uma pessoa bem mandada, às vezes, que dedica então à sua cara metade, à sua Érica, a Érica que hoje completa mais uma primavera. Portanto, em nome de toda a equipa do Bom Dia Oeste, muitos parabéns e que sejam sempre muito felizes.
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0: 9:33, edição de quarta-feira para 27 de maio. Cá estamos nós, obrigado por estarem connosco. Edição do Bom Dia Oeste, já sabe que estamos cá todos os dias, entre as 7 e as 10 da manhã. Este fim de semana, só abrir aqui a minha cábula, Santa Catarina vai receber então aqui a Terra de Cutelarias, é uma exposição de histórias da cutelaria. Connosco temos aqui em estúdio o Sr. Presidente da Junta de Freguesia de Santa Catarina, Fernando Fialho. Sr. Fernando, muito bom dia e bem-vindo à 91 FM.
1: Ora, bom dia, obrigado pela vossa recepção, obrigado por nos receber por cá. Portanto, venho trazer Santa Catarina e divulgar um evento que vamos fazendo este próximo fim de semana, até a entidade da nossa terra, a entidade é as cutelarias. Foram lá que nasceram as cutelarias na região, portanto é uma arte secular. Portanto, Santa Catarina é lá que nasceu as cutelarias, Santa Catarina, terra de cutelarias.
0: Há quantos anos é que nasceram as cutelarias em Santa Catarina, Sr. Fernando?
1: Portanto, é secular, mais de 200 anos. Há estudos em que haveria agricultores que aproveitavam o rio e o Rio das Penas, portanto, e à volta desse pequeno riacho, foram fazendo as oficinas artesanais para arranjar as peças para a agricultura e também aperfeiçoar a arte das navalhas e dos canivetes.
0: A nível da população de Santa Catarina, estamos a falar que já é uma população também um pouco envelhecida. Algumas dessas pessoas que ainda estão no ativo, ainda se lembram da sua juventude de criar esta cutelaria, ou a conversa vão passando uns para outros e vão fazendo também a história de Santa Catarina e da cutelaria na freguesia?
1: Sim, claro, portanto ainda existem alguns artesãos, inclusive quatro que recriaram uma oficina completamente artesanal, portanto onde já se fez umas peças completamente artesanal, que foram beber aos pais e aos avós coisas que se lembram, com máquinas que existiam, o espólio que havia perdido por lá e que felizmente vai aparecendo nas garagens, nos sótãos, nas adegas, peças que nos têm oferecido, e é uma oficina única no país, aquilo que nós conseguimos recriar em Santa Catarina.
0: Santa Catarina fica aqui bem perto aqui das Caldas da Rainha. Para quem não sabe onde é que é Santa Catarina, o Sr. Fernando agora vai fazer aqui de GPS. Para quem não conhece e para quem não sabe onde é que fica Santa Catarina, como é que se chega a esta freguesia?
1: Portanto, Santa Catarina está mais a freguesia mais ao norte do concelho, onde chega-se mal, porque a rede viária não está péssima, embora com algumas intervenções nos últimos anos na 360 que foi melhorando, tivemos alguns problemas e tempos com a tempestade Cristina, mas pronto, as coisas estão a ser resolvidas gradualmente.
0: Demora o seu tempo.
1: Mas demora o seu tempo. Projetos, são intervenções de fundo, não é só chegar para uma cada tuvenã e resolveu. Há projetos que têm que ser projetos de fundo para resolver essa estrada. E depois temos outra estrada, que tem mais estrada, que mais trânsito, vai ali direito ao Vale Serrão, passa ali entre a Alvorninha e o Carvalhal bem feito, que vai dar a Mata Porto Mouro, portanto, para a Benedita. Santa Catarina tem o cluster da cutelaria com a Benedita, portanto, as empresas, portanto, é o maior cluster de cutelaria do país, onde está a maior empresa de cutelarias do país, é situada em Santa Catarina, sem publicidade, Ivo Cutelarias, é a maior empresa do país no ramo.
0: Sim, portanto, e uma empresa bem conceituada, bem marcada a nível da cutelaria, sim, sem sombra de dúvida.
1: Portanto, depois temos mais quatro ou cinco.
0: Santa Catarina está no mapa.
1: Está no mapa das cutelarias. Portanto, é Santa Catarina, respeito às cutelarias, portanto, é Santa Catarina a Benedita, que todas as empresas hoje a trabalhar na Benedita são pessoas oriundas de Santa Catarina. Portanto, as pessoas não sabem, portanto, as empresas que são de Santa Catarina, que estão na Benedita, nasceram em Santa Catarina.
0: Sr. Presidente Fernando, isso é de louvar. Portanto, segundo está a dizer, todo o comércio de Santa Catarina é tudo filhos da terra.
1: É tudo filhos, as cutelarias é tudo filhos da terra. Portanto, foi tudo empresas nos anos 50 e nos anos 40, no fim dos anos 40, com que chegou a primeira luz elétrica à Benedita, a vontade de inovar as pessoas daquela região, emigraram, não emigraram para muito longe, mas emigraram ali para o lado. Portanto, o cluster da cutelaria Santa Catarina e Benedita nasceu todo em Santa Catarina.
0: Este fim de semana vai ser um fim de semana de festa, neste caso, na Freguesia da Cutelaria.
1: Na Freguesia da Cutelaria, Terra de Cutelarias, é o nome que a gente sente, é Terra das Cutelarias.
0: Então, o que é que vai acontecer então em Santa Catarina este fim de semana, Sr. Fernando?
1: Portanto...
0: Sábado o cartaz de cor?
1: Sai o cartaz de cor. Sábado, portanto, às 13h30 temos a inauguração da Oficina Nacional. Ela foi apresentada publicamente no evento a nível mundial de Caltascut, portanto, que foi um sucesso. Portanto,
0: sim, que decorreu no CCC.
1: Quando o CCC, os melhores eventos, ou o melhor evento realizado até hoje no CCC, com mais visitantes. Depois vai ser a oficina, vai ser, portanto, inaugurada oficialmente. Vamos ter alguém da CCDR, da área da cultura, porque nós temos um edifício que foi comprado propositadamente para fazer um museu. Portanto, ainda hoje vinha para cá, ligou-me uma empresa a dizer: Sr. Fernando, pode passar por aqui que eu tenho aqui uma série de peças para o vosso espólio. Portanto, vinha no caminho, alguém me ligou, e então muitas pessoas tinham peças em casa da Adri. Portanto, 15h30, inauguração oficial do evento. Depois vamos para baixo, portanto, é tudo pertinho, para o Centro Pastoral. Vamos ter uma pequena mostra organizada pelas empresas de Santa Catarina, portanto, aquela mostra onde as empresas da Bonita também estão representadas. Portanto, uma coisa não desistiu à outra. Portanto, as empresas que fazem cutelarias. Existem mais empresas que comercializam, mas as empresas que fazem a cutelaria vão estar todas presentes no nosso evento, na nossa freguesia.
0: É bom para a freguesia também.
1: É bom
0: também
1: para a freguesia, é bom para as empresas, não é aquilo que vão lá vender, porque não é aquilo que vendem, mas pelo menos...
0: É mais uma mostra.
1: É uma mostra de dizer que temos vivos. É fundamental nós aparecermos, vamos a casa e temos vivos. Portanto, vamos estar por lá, vai ser a inauguração às 4h30, depois há um bocadinho de música, há qualquer coisa por ali. Domingo vamos ter uma caminhada de manhã, a caminhada do cutileiro, com o almoço no espaço envolvente a oficina do cutileiro, uma coisa linda, digna de registro. E depois à tarde temos um workshop, temos, portanto, alguns eventos, portanto, a mostrar o que lá estamos, a vida, um embrião, a vida da nossa terra. Portanto, aquele é um embrião para o futuro museu que vamos criar, o único que não existe nenhum em Portugal.
0: Está no projeto do museu?
1: No projeto, já temos o edifício, temos uma série boa de peças, como digo, já oferecidas por pessoas e portanto, como as coisas estão a aparecer, as pessoas estão a colaborar e estão a apoiar e estão a dar. Portanto, mesmo junto à oficina do cuteleiro, temos uma série de máquinas que a primeira amuladora que foi para a Freio Santa Catarina está lá exposta, uma peça dos anos 60 ou 50, feita em Portugal. Temos um balancé secular, temos um torno secular, temos uns balancés secular, peças que estavam completamente ao abandono por lá dentro das barracas, que nos foram cedidas e estão a ser mostradas para toda a gente ver.
0: E as pessoas da terra têm feito essa oferta,
1: sim,
0: para o vosso espólio?
1: Certo, certíssimo. Pessoas que tinham aquilo, para já lhe dizia pouco, era do avô, e olha, era mais uma coisa que está aqui a encher, e com algum. Mas como está a ser oferecido para a utilidade das pessoas, portanto, estão a oferecer aquilo com gosto e dizer: temos aqui mais peças, façam que a gente oferece mais. É uma bola de neve nesta altura.
0: Portanto, este fim de semana vai ser um fim de semana de mais destaque para a sua freguesia e também para os seus fregueses.
1: Certo.
0: Qual é aqui a preocupação do Sr. Presidente, do Sr. Presidente da Junta aqui com Santa Catarina? Fazer mesmo de Santa Catarina aqui o local da cutelaria, é também dar a conhecer a freguesia. Qual é que é aqui o seu objetivo aqui como Presidente da Junta?
1: Portanto, é dar a conhecer, que não é conhecido, portanto, dar mais ênfase às cutelarias, dá mais ênfase à freguesia, porque uma coisa não diz a outra. Se as cutelarias estiverem boas, portanto, se houver emprego, houver trabalho, há mais pessoas. Há mais pessoas para a escola, há mais pessoas para a piscina, há mais pessoas para o comércio, há mais pessoas a deslocarem-se para Santa Catarina. E, portanto, é uma mais-valia para todos, portanto, a situação das cutelarias. Portanto, é o maior polo de negócio da nossa freguesia. Portanto... E grande no Conselho das Caldas, portanto...
0: É um fim de semana em que Santa Catarina, de facto, vai estar aqui em grande destaque, aqui também na nossa região. Estava aqui à procura da cábula. Portanto, isto é já este fim de semana, é uma exposição de histórias da cutelaria, portanto, a história forjada com tradição. De facto,
1: é isso.
0: Santa Catarina tem tradição na cutelaria e é aqui a terra?
1: Terra de cutelarias.
0: Terra de cutelarias.
1: Terra de cutelarias. Portanto, nós fomos, temos andado a fazer pesquisas e existem estudos em que as pessoas de Santa Catarina, há muitos anos, há séculos, que se deslocaram à procura do ferro, para forjar o ferro, para trabalharem por ali. Existem no Cabeça Castelo, existem na zona do Troquel, existem na zona do Monte Junto, onde pessoas que se deslocaram dali à procura do ferro para forjarem para as oficinas artesanais.
0: Sr. Presidente Fernando Fialho, aqui uma questão para concluir também esta nossa conversa relâmpago. Qual é, neste momento, uma das preocupações aqui da Junta de Freguesia de Santa Catarina para com os seus fregueses? Dar uma melhor estabilidade, dar uma melhor visão a todos os habitantes. Qual é aqui uma das preocupações da sua Junta de Freguesia? Se é que tem algumas preocupações.
1: Sim.
0: Ou então se corre tudo bem, melhor.
1: Era bom que corresse tudo bem. Portanto, nós, o nosso maior problema na freguesia é a situação do PDM, portanto, a dificuldade que existe tremenda em as pessoas poderem construir. Portanto, é uma zona rural em que o PDM bloqueia muito a construção, as pessoas não conseguem construir e depois a rede viária.
0: Portanto, o que faz também, se calhar, algumas pessoas depois irem da freguesia.
1: Portanto, as pessoas têm terrenos junto às estradas, com água, com saneamento, com tudo, e depois querem construir, não podem. Portanto,
0: não podem.
1: Estão limitadas. Portanto, é a maior preocupação nesta altura que temos, é uma das maiores. A rede viária, portanto, não há transportes para a sede do concelho, portanto, não é nos oferecido, portanto, não temos pouca oferta, quase nenhuma, de transportes para a sede do concelho. Portanto, temos desligados e a hora que há é difícil, depois vem-se para as Caldas para tratar de um assunto e depois chega-se aqui no carro às 7 da manhã.
0: Só temos autocarro ao fim do dia.
1: Ao fim do dia. Pronto, é a mesma coisa. Portanto, nós temos a escola com as maiores valências do concelho.
0: É verdade.
1: Portanto,
0: é verdade.
1: E depois também não existe o transporte adequado para levar as pessoas, as freguesias, as pessoas para lá. Portanto, a situação que nos dizem é: inscrevam-se que depois arranjam o transporte. Não, tem que ser antes.
0: Nunca se começa uma casa pelo telhado.
1: Se estivesse noutras freguesias, sabendo que uma escola é de excedência, vou-me inscrever e depois como é que vou lá pôr os meus filhos? Então, bom. Portanto, não é. E depois temos a piscina também, tenho piscina nesta altura, uma piscina que tem 400 e qualquer coisa utentes na piscina. Não.
0: Temos aqui,
1: um pavilhão.
0: Temos aqui uma freguesia bem aconchegada, para receber
1: temos
0: todos.
1: 17 ou 18 coletividades em funcionamento, todas. Só tenho uma que não abre todos os dias, mas estão todas em funcionamento. 3 clubes federados, 2 pavilhões ginodesportivos. Portanto, Santa Catarina tem vida e tem pernas para andar.
0: E é a terra da cutelaria.
1: É
0: sempre importante dizer
1: terra da cutelaria.
0: Que é este fim de semana.
1: Sim, é este fim de semana.
0: Sr. Presidente Fernando Fialho, vamos deixar aqui então um convite para os nossos ouvintes, para quem não está a escutar, fazer um convite, e claro, na melhor, na voz do Sr. Presidente aqui da Junta de Freguesia de Santa Catarina, Fernando Fialho, faça um convite aos nossos ouvintes, tente fazer aqui um convite com que a pessoa vá com curiosidade este fim de semana à sua freguesia.
1: Portanto, convido a todos a visitar sábado e domingo Santa Catarina, uma terra de gente boa, dinâmica e trabalhadora. Portanto, venha conhecer Santa Catarina, venha conhecer portanto, as nossas cutelarias, a maior força de razão nesta altura de viver, que é as nossas cutelarias, embora tenhamos outros negócios e outro tipo de empresas, mas Santa Catarina é cutelarias. Portanto, vão a Santa Catarina, vão conhecer se não conhecem, e serão bem recebidos, certeza absoluta.
0: Sr. Presidente, quer mesmo que Santa Catarina fique conhecido como a terra da cutelaria.
1: Isso é sagrado.
0: Tá, sem sombra de dúvida. Sr. Presidente da Junta, Sr. Fernando Fialho, quero agradecer muito a sua presença aqui nesta nossa emissão, que seja de facto um grande fim de semana e que, olhe, que alcance todos os seus objetivos para a sua Junta Freguesia e também para os seus fregueses, e que este fim de semana seja um sucesso na terra da cutelaria. Muito obrigado.
1: Obrigado a todos e vão a Santa Catarina.
0: Tá
1: bom
0: feito.
1: Fim de semana.
0: Fica aqui feito o convite. Obrigado. Estamos apenas a 12 minutos das 10. Esta é a 91 FM, edição de quarta-feira para 27 de maio.

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3: 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Dia 30 de maio, a baile nos Pimpões, com Fernando Ribeiro, portanto, com início às 21 horas no Auditório dos Pimpões, e este baile reverte a favor da viagem ao Campeonato Mundial de Dança para as equipas de competição do Hip Hop dos Pimpões.

0: 10 horas.
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0: É a Selma Ralph a abrir esta emissão de quarta-feira, 27 de maio de 2026, com 23 graus aqui na zona, mas sabemos que hoje será um dos dias mais quentes dos últimos tempos e é oficial. De facto, não há dúvida alguma que estamos a viver períodos de temperaturas altas. Sou o João Carlos Costa, estou na Rádio Toca Mais Sucessos, passam 5 minutos das 10, estamos em 91 FM, em 91 FM Rádio, mas também em 91fm.pt e através do simultâneo com a Rádio Corações de Portugal nos Estados Unidos da América. Boa quarta-feira.
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0: 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Dizer uma coisa que é importante é que aqui na rádio temos grandes músicas para consigo partilhar-se.

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0: O tema é antigo, mas podemos recordar sempre com muita emoção este Final Countdown de 1983. Passam 34 minutos das 10, estamos com o patrocínio Mr. House, a sua imobiliária. 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E aquilo que nós gostaríamos era que juntasse amigos, colegas, familiares. São apenas 3 horas, não é preciso fazer mais do que 3 horas para nos ajudar. E é um trabalho tão simples, vá lá, contamos consigo. Quer o número de telefone? Eu vou dar-lhe o número de telefone para o qual pode ligar, de qualquer forma, não só nas minhas redes sociais, como nas da 91FM Rádio, tem este número de telefone repetido por diversas vezes. É o 964877 755, 964-877-755. Contamos consigo para nos ajudar neste petitório de Liga, perdão, do Petitório Nacional do Banco Alimentar contra a Fome.
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0: Vamos adiante. Luís Cara, boa quarta-feira.

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1: 10 horas e 59 minutos.
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1: Bom dia, uma vez mais. Boa quarta-feira, 27 de maio. Atenção, tic-tac, tic-tac. Maio, mês 5, está quase no final. E há muito, mas mesmo muitos acontecimentos em toda a região. Estamos a falar deles. Se quiser, pode passar pelo meu Facebook ou pelo Facebook da 91 FM Rádio para saber tudo aquilo que vai acontecendo no Oeste. O tema é de 2022 e eu tenho a certeza que vai gostar. Play!

0: os direitos dos homens, disto e daquilo. Também não entendo porque é que não se havia de falar das mulheres, dos direitos das mulheres. Os direitos são os mesmos, são seres humanos, têm os mesmos direitos. Deviam ter, não têm. Não, não têm.
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2: Há alguma polémica à volta do tema, porque tem a voz da própria Amália. Amália Rodrigues, aqui neste feed, se assim se pode dizer, com Bárbara Bandeira. Rapariga, é para ouvir agora.

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2: Muitos já compreenderam as vantagens reais de comprar uma propriedade nesta altura. Alguns preferem estar em casas arrendadas. 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Boa quarta-feira.

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5: 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E digo isto com orgulho, é óbvio, mas não é vaidade, é mesmo a certeza absoluta que o facto de sermos muitos vai nos ajudar a divulgarmos ainda mais aquilo que vai acontecendo na região. Boa quarta-feira, vem daí connosco, 27 de maio é o dia.

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0: 12 horas.
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1: Este fim de semana há mil e uma atividades, um pouco por toda a região da Nazaré, a Peniche, de Peniche a Rio Maior, passando pelo Cadaval, Óbidos, Caldas da Rainha. Muitos são os eventos a não perder. Se quiseres, pode passar pela minha página, João Carlos Costa, para saber aquilo que vai acontecendo na região. Boa quarta-feira!

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1: É verdade, há mais de um ano que estamos em simultâneo com a Rádio Corações de Portugal nos Estados Unidos da América neste horário. Um agradecimento muito especial a João Conceição e à Cristina Fino, nossos amigos, nossos colegas que estão sempre connosco. Lá a hora é bem diferente daquela que nós estamos a viver em Portugal, mas de qualquer forma, um grande abraço para eles porque eu sei que eles estão a ouvir a nossa emissão. Boa quarta-feira.

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3: 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Tem um número de telefone sempre disponível para nos dizer, partilhar connosco, seja o que for, algo que em seu entender vale a pena ser aqui divulgado, ou então, por que não, desejar os parabéns a um familiar, a um colega, que é o que vai acontecer já daqui a pouco. Não saia daí.

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11: Estamos à procura. Estamos à procura de voluntários. Na verdade, estamos à procura de voluntários para este fim de semana. Bastam 3 horas. Bastam 3 horas do seu fim de semana para poder ajudar. É para o Peditório Nacional do Banco Alimentar contra a Fome. É nos dias 30 e 31 de maio. E estamos à procura de voluntários. O telefone é o 964-877-755. 964-877-755. Podem encontrar também nas nossas redes sociais este este pedido que nós estamos a lançar para podermos ajudar, neste caso, o Banco Alimentar contra a Fome. Contamos consigo. Quer o número de telefone? Eu digo-lhe mais uma vez. 964-877-755.

0: 13 horas.
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1: 15 horas.
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0: 16 horas.
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0: 18 horas.
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1: 19 horas.
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0: 20 horas.
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0: 21 horas.
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0: 22 horas e 3 minutos.
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2: Olá, então muito boa noite, muito bem-vindos à edição para quarta-feira, 27 de maio, das baladas da 91 FM. Já sabe que eu sou o Rui Vieira e vou-lhe fazer companhia até bem perto da meia-noite com duas horas das melhores frases e os melhores pensamentos. Como é bom estar consigo.

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1: Uma excelente quarta-feira, 27 de maio, são as Baladas na 91 FM. Que deixemos de nos penitenciar só porque estamos a tentar e ainda não estamos a atingir os resultados desejados.

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1: Ganhamos poder quando entendemos a maldade alheia. Piscamos o olho e seguimos em frente. Uma excelente noite são as baladas, com as melhores frases e os melhores pensamentos.

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1: Há pessoas que, quando as coisas ficam difíceis, em vez de desistir de você, se agarram ainda com mais força. Essas são as pessoas que deve manter na sua vida.

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1: Existem distâncias que nos despertam saudades e lembranças que aquecem o nosso coração. Mas também existem distâncias que nos devolvem uma imensa paz.

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1: Agora fazemos uma curta pausa. Estamos de volta já a seguir às 23. Vamos terminar com mais um pensamento nesta noite. Quando nós nos continuamos a decepcionar com a mesma pessoa repetidamente, a culpa não é mais dela, é nossa. Até já.

0: 23 horas.
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7: Edição para quarta-feira, 27 de maio. Cá estamos nós, nesta segunda hora da edição de hoje, para quarta-feira, dia 27 do mês de maio, das suas baladas, aqui na 91 FM. Como é bom estar consigo.

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1: A vida nos ensina que distância não é ausência, que paixão não é amor. Nos ensina que palavras bonitas nem sempre são verdades, que os nossos sentimentos são a nossa verdadeira essência, que querer não é poder, riqueza não é felicidade e pobreza não é defeito. A vida nos ensina que somos a soma de tudo que sentimos e aquilo que vivemos.

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1: Um dia, alguém vai te abraçar tão forte que todos os pedaços quebrados dentro de si vão se juntar novamente.

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1: Na vida é assim. Uns ferem, outros curam. Uns rejeitam, outros aceitam. Uns matam sentimentos, outros ressuscitam. Uns te derrubam, outros te erguem. Uns te fazem chorar e outros te fazem sorrir. Por isso, se cuide, se ama, se valorize e goste.

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1: Todo o mundo o ama, mas quando você deixa de fazer algo que eles não querem, você passa a ser a pior pessoa, porque já não serve mais.

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1: Observe a atenção que você recebe, observe o jeito que tratam e a forma que valorizam a sua presença. Observe como agem consigo quando precisam e quando não precisam de si. Simplesmente observe. É aí que vai perceber que quem vale a pena ter por perto e quem merece apenas uma distância.

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1: Pronto, ficamos por aqui. Quanto à edição de quarta-feira, 27 de maio, em nome de todos que produziram e apresentaram o meu muito obrigado, estamos de volta amanhã, logo após as 22. Da nossa parte é tudo. A continuação de uma noite descansada e uma noite abençoada. Fique bem. E claro, já agora, um bom descanso para si.

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0: Meia-noite.
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0: Uma hora.
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